0: Amém.
1: Glória a Deus. Leio de Romanos 12, o versículo 2. E não vos conformeis com este século, mas transformai-vos pela renovação da vossa mente, para que experimenteis qual seja a boa, agradável e perfeita vontade de Deus.
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3: Ao terminar sua série de parábolas, Jesus mostra aos discípulos que estava trazendo coisas totalmente novas, coisas que judeu algum poderia entender, a menos que entendesse que o Antigo Testamento eram as coisas velhas e se deixasse instruir nessas coisas novas que Jesus mostrava. Algumas são tão bizarras para os judeus que são consideradas blasfêmias. Por exemplo, em Hebreus, no livro aos Hebreus, diz que o cristão tem ousadia para entrar no Santo dos Santos pelo sangue de Jesus. O Santo dos Santos era o lugar mais interior do templo, onde somente o sumo sacerdote podia entrar uma vez por ano, levando uma vasilha com sangue de um animal sacrificado. Para um judeu, é um absurdo dizer que alguém que não seja um sacerdote possa entrar no Santo dos Santos. É impossível entender isso se você conhecer apenas as coisas velhas do Antigo Testamento e não as coisas novas, reveladas com a vinda, morte e ressurreição de Jesus. Não há como entender o Velho Testamento sem o Novo. Por exemplo, quando o Antigo Testamento fala de templo, ele está falando de um edifício de pedras, construído em Jerusalém. Quando Jesus falou de destruir o templo, fazia referência ao seu corpo físico. Quando os apóstolos falam de templo em suas cartas, é do corpo de Cristo, a igreja, e também do corpo dos cristãos individualmente, que os apóstolos estão falando. Se o Santo dos Santos representava a presença de Deus no Antigo Testamento, agora ele é realmente o lugar da presença de Deus no céu. O Antigo Testamento é um livro de sombras e de figuras que apontam para Jesus e para as coisas que você encontra no Novo Testamento. Quando João Batista declarou de Jesus, "Este é o Cordeiro de Deus que tira o pecado do mundo", ele estava revelando a realidade daquilo que os judeus conheceram por figuras no Antigo Testamento, quando animais inocentes eram sacrificados como substitutos das pessoas que pecavam. Agora, o Cordeiro definitivo tinha chegado. Lição de casa para você. Procure ler o Antigo Testamento tentando descobrir Jesus em figura nas suas páginas. Ao ler uma passagem, pergunte, onde está Jesus aqui? Quer um exemplo? No livro de Gênesis, Adão foi colocado em um sono profundo, seu lado foi aberto e uma costela tirada para criar Eva. Jesus foi colocado no sono da morte, teve o seu lado aberto pela lança de um soldado para possibilitar a formação da igreja, também chamada de noiva de Cristo. Viu? É claro que você vai precisar de um olhar de fé para enxergar essas coisas, ou então você vai acabar com as pessoas que veremos nos próximos 3 minutos.
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4: 21 horas e 10 minutos.

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1: Acontecerá depois que derramarei o meu espírito sobre toda a carne. Vossos filhos e vossas filhas profetizarão. Os vossos anciãos, os vossos mancebos terão visões. E também sobre os servos e sobre as servas naqueles dias derramarei o meu espírito. E mostrarei prodígios no céu e na terra, sangue, fogo e colunas de fumaça. O sol se converterá em trevas e a lua em sangue, antes que venha o grande e terrível dia do Senhor. Joel 2, 28, 29, 30 e 31.
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1: Quando o homem trabalha, ele simplesmente trabalha. Mas quando o homem ora, é Deus quem trabalha.
2: Senhor, vem com o teu sangue, Jesus, limpar.
3: A vitória virá.
2: Essa mente poluída, esse coração intoxicado por tantos sentimentos de ódio, fobia, rancor, inveja, ciúme, preconceitos, soberba, arrogância, complexo de inferioridade, maldições, traumas e tudo mais que estiver atrapalhando essa vida de ser feliz, que tudo o que está grudado, anexado, pregado nesse coração há muito tempo, seja agora, através do teu
3: vencerei o inimigo,
2: poder desprendido, solto, varrido, que venha uma nova visão, um novo tempo de prazer, motivação, inspiração, alegria de viver. Transforma, Senhor, este deserto numa poderosa campina. Em nome de Jesus, amém.

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2: Aleluia. Eu não abro mão da minha bênção. Quem não abre mão da sua bênção aqui, dá um glória a Deus.

0: vitória está chegando. Aleluia! Ei, Deus maravilhoso!
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3: Na cruz, Jesus sofre como homem. Ferido e desidratado, ele pede água. Tenho sede, diz o Criador do Universo. Em seu andar aqui, ele alimentou, curou e trouxe refrigério a muitos, mas nunca fez algo em benefício próprio. O Salmo 22 descreve esse momento. Meu vigor secou-se como um caco de barro, e a minha língua gruda no céu da boca. Deixaste-me no pó, à beira da morte. No capítulo 1 desse evangelho, João diz que por meio de Jesus todas as coisas foram criadas. A carta aos Hebreus ensina que ele é o que sustenta todas as coisas pela palavra do seu poder. O livro de Jó diz que ele é o que abre um canal para chuva torrencial e um caminho para tempestade trovejante para fazer chover na terra em que não vive nenhum homem, no deserto onde não há ninguém, para matar a sede do deserto árido e fazer nele brotar a vegetação. Aqui, porém, ele não desvia uma gota sequer de água para os seus lábios ressequidos. O mesmo capítulo 38 de Jó revela que aos ímpios a luz de Deus é negada. Na cruz, densas trevas caem sobre a terra. A santidade de Deus não pode ter comunhão com o pecado, por isso Jesus deve sofrer ali sozinho e sem luz. Nada descreve de forma tão gráfica o seu sofrimento como a passagem profética do livro de Lamentações. Ali ele fala do juízo que está recebendo do próprio Deus. Eu sou o homem que viu a aflição trazida pela vara da sua ira. Ele me impeliu e me fez andar na escuridão e não na luz. Sim, ele voltou a sua mão contra mim, vez após vez, o tempo todo. Fez que a minha pele e a minha carne envelhecessem e quebrou os meus ossos. Ele me sitiou e me cercou de amargura e de pesar. Fez-me habitar na escuridão como os que há muito morreram. Cercou-me de muros e não posso escapar. Atou-me a pesadas correntes. Mesmo quando chamo ou grito por socorro, ele rejeita a minha oração. Ele impediu o meu caminho com blocos de pedra e fez tortuosas as minhas sendas. Como um urso à espreita, como um leão escondido, arrancou-me do caminho e despedaçou-me, deixando-me abandonado. Preparou o seu arco e me fez alvo das suas flechas. Atingiu meu coração com flechas de sua aljava. Tornei-me motivo de riso de todo o meu povo. Nas suas canções eles zombam de mim o tempo todo. Fez-me comer ervas amargas e fartou-me de fel. Quebrou os meus dentes com pedras, pisoteou-me no pó. Tirou-me a paz, esqueci-me do que significa prosperidade. Por isso digo, o meu esplendor já se foi, bem como tudo o que eu esperava do Senhor. Lembro-me da minha aflição e do meu delírio, da minha amargura e do meu pesar. Lembro-me bem disso tudo e a minha alma desfalece dentro de mim. Em resposta ao seu pedido de água, os soldados lhe dão vinagre, cumprindo assim mais uma profecia do Antigo Testamento. Sabe por que Jesus sofreu tanto ali? Por você e por mim. Eu sei que ele pagou ali pelos meus pecados. E você? Nos próximos 3 minutos, Jesus entrega a sua vida em sacrifício pelo pecado.
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4: Bom é ter esperança e aguardar em silêncio a salvação do Senhor. Lamentações 3:26.

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3: Senhor, eu quero orar nesse momento. Eu acredito tanto, Senhor, no poder da oração em nome de Jesus. Quero orar por cada coração que me acompanha agora. Se tem o coração sedento, o coração aflito, o coração triste, desnorteado, o coração cansado, desanimado, desencorajado. Se tem o coração, Senhor, marcado por tantas experiências desagradáveis, porque se apropriou de águas que não procederam do teu altar. Quantos rejeitaram a fonte de água viva, Senhor? E como diz a tua palavra em Jeremias, no capítulo 1, quantos abriram cisternas rotas, quantos se beneficiando de uma água podre, uma água mentirosa, uma água contaminada. Eu peço que nesse momento haja em cada coração um poderoso avivamento, um desejo maior por buscar na fonte certa a água certa. Enche esse coração de ânimo de novo, essa alma de prazer, vivifica esse corpo. E que haja, meu Deus, disposição para te servir, para te querer, para cada dia mais estar na tua presença e indicar para esse mundo perdido a fonte verdadeira de água que és tu, Senhor Jesus. Eu peço dessa maneira porque eu acredito assim que a frieza está sendo substituída

0: por chamas vivas neste momento. Em nome de Jesus eu creio e te agradeço. Amém, Senhor. Amém.
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3: Olhem para as aves dos céus, disse Jesus. Olhem para os lírios dos campos. Você já viu um passarinho preocupado com suas ações na bolsa de valores? Ou um lírio na dúvida de que roupa vai vestir? Deus cuida deles, apesar de não terem sido criados à imagem e semelhança de Deus como eu e você fomos. Então quer dizer que a gente pode viver livre de compromissos como vivem os pássaros e inconsequentes como crescem os lírios? Não. As comparações param aí. Tanto os lírios como os pássaros vivem para comer, beber e se multiplicarem. E você? Você vive para quê? Comer, beber e fazer sexo? Você vale mais do que as aves e do que os lírios. E eu realmente não creio que Jesus tenha vindo a este mundo morrer por pardais e bromélias, por mais que sejam criações de Deus. Jesus veio morrer por mim e veio morrer por você. É claro que eu e você precisamos trabalhar para ter o que comer, beber, vestir. Desde a queda de Adão, toda a terra e a criação que nela há virou uma ruína de dar dó. E enquanto Deus não colocar ordem nisso, nós vamos continuar comendo pão com o suor do nosso rosto. Ah, agora você vai dizer que eu cheguei no X da questão, que é só graças ao seu trabalho, ao seu esforço, que você pode ter o que tem e pode suprir as necessidades de sua família, enfim, comer, beber, dormir, pagar a conta do celular. Será que é por causa do seu trabalho? Se Deus tivesse feito você nascer no deserto da Namíbia, você não seria hoje o que é, e nem teria o que tem. Portanto, é bom começar a reconhecer que, apesar de Deus não ser visto no palco de sua vida, Ele atua nos bastidores, sim. Afinal, Ele é dono do teatro. Ele é o diretor do espetáculo. Ele é aquele que tem o poder de baixar a cortina quando ele bem entender. Injusto, você vai dizer, né? Eu quero dirigir minha vida, eu quero decidir quem sou, eu quero decidir quem vou ser, sou eu quem deve dizer quando devo sair de cena. Eu sei, você quer tudo isso, mas a vaga para Deus já foi preenchida. E tem mais. Você não é uma ilha, e a sua vida acaba influenciando a vida de muitos dos bilhões de habitantes do planeta. Tem que ter um diretor para tudo isso. Quer ver? Se aquele chinês que você nem conhece tiver feito alguma bobagem na hora de montar esse celular que você tem aí, ele pode falhar justo na hora que você mais precisar dele. Portanto, acostume-se com a ideia de que precisamos sim de um diretor geral. Precisamos sim de Deus. Mas a questão aqui é a preocupação, a inquietação com as necessidades básicas. Se ainda não creu em Jesus para ter sua salvação garantida, comece com esta preocupação. Porque não existe uma necessidade mais básica do que garantir o seu destino eterno, o seu futuro. E que futuro? O que Jesus disse: busque em primeiro lugar o reino de Deus e a sua justiça, e todas as coisas serão acrescentadas, todas as outras. Que lugar ocupa Jesus em sua lista de prioridades? Não é a primeira coisa da sua lista? Então, nesse caso, é melhor você se preocupar mesmo.
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e oro para que cada um reconheça o quanto Tu és um Deus que ouve e o quanto há uma palavra, há uma escritura onde a gente aprende a orar como o Senhor deseja que oremos. E é claro, Senhor, mais do que isso, nós temos um amigo que o Senhor designou, que é o Espírito Santo. Na verdade, nós não sabemos orar o que convém, nem como convém. Mas, sobretudo, o Espírito Santo intercede por nós. Só que não vamos ficar de braços encruzados, deixando o Espírito Santo fazer aquilo que nós devemos fazer. Bem sabemos que o Espírito Santo veio para nos ajudar. Isso significa, Senhor, que tem que haver esforço de nossa parte. Eu oro para que cada um tenha mais ânimo, porque a oração faz um bem muito grande. A própria ciência, em alguns ramos, já reconheceu o poder da oração. O quanto isso é mais do que uma terapia, o quanto isto gera equilíbrio, bem-estar, principalmente quando nós dirigimos as nossas orações para o próximo. Eu oro, Senhor, para que cada ouvinte tenha uma vida de oração mais constante, mais determinada. Que ninguém venha a ser apenas uma pessoa que necessariamente ora quando tem vontade, que ora só quando alguém diz, vamos orar agora, mas que possa fazer da oração algo tão comum quanto é a respiração. Que portas sejam abertas, que o Senhor seja glorificado e que cada ouvinte seja ainda mais abençoado. Amém.

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0: santificado seja o teu nome. Glórias a Deus. Obrigado, patrão. Obrigado.
1: Eu que agradeço.
0: Deus abençoe, Deus abençoe.
2: Você está em casa agora. 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
1: Conta a lenda que no século XVI o navegador espanhol Juan Ponce de León viajou ao Novo Mundo em busca da fonte da juventude. Ele acreditava que se bebesse de sua água ganharia imortalidade. Se você fosse Ponce de León, iria querer beber daquela água? Eu não. No Jardim do Éden, Adão e Eva desobedeceram a uma ordem de Deus e comeram do fruto da árvore do conhecimento do bem e do mal. Por duvidarem da bondade e fidelidade de Deus, eles caíram na conversa de Satanás e se deixaram enganar pelos desejos da carne, dos olhos e da soberba. Deixaram de fazer a vontade de Deus para fazerem a sua própria vontade. E isso fez deles pecadores, mortais e separados de Deus. Depois de anunciar as consequências do pecado, que além da morte incluíam todas as dificuldades e sofrimentos da humanidade, Deus prometeu enviar alguém para morrer e vencer Satanás. Aí então, Deus vestiu o casal com uma roupa feita com a pele de um animal, um ser vivo inocente, morto para cobrir os seres humanos culpados. Isso era um prenúncio de que um dia o inocente morreria para salvar o pecador. Deus expulsou os dois, Adão e Eva, do Jardim do Éden, antes que comessem do fruto de outra árvore, a árvore da vida, e vivessem para sempre, porém na condição de pecadores. Você iria querer viver para sempre, com o mesmo corpo e no mesmo mundo em que vive hoje? A imortalidade em um corpo sujeito a dor, doenças e mutilações não é uma bênção, é uma maldição. Por um ato de misericórdia, Deus não permitiu que Adão e Eva ficassem no Jardim do Éden. A volta só seria possível passando por um querubim empunhando uma espada inflamada, o qual Deus colocou para guardar a entrada do jardim. Mas passar por aquela espada era morte certa. A boa notícia é que Jesus passou pela espada inflamada do juízo de Deus. Ele morreu, ressuscitou e agora quer dar a você a vida eterna. A árvore da vida no Éden era uma figura de Cristo, o único que tem vida em si mesmo, um atributo divino. É disso que fala o versículo 26 do capítulo 5 do Evangelho de João. Quando você nasceu, recebeu de Deus uma vida com data de vencimento, por você ser descendente de Adão e pecador. Ao crer em Jesus, você recebe vida eterna e o direito a um corpo transformado ou ressuscitado quando ele voltar. Morrer nunca mais. Que tipo de vida você gostaria de ter? Uma vida sem Deus, preso a um corpo imperfeito e arruinado, ou a vida eterna que está em Jesus, em um corpo ressuscitado e perfeito como o dele? O apóstolo João escreve em sua primeira carta: Deus nos deu a vida eterna, e esta vida está em seu Filho. Quem tem o Filho tem a vida. Quem não tem o Filho de Deus não tem a vida. É simples assim. Se você tem a Jesus, tem a vida eterna. Se você não tem a Jesus, não tem vida eterna. E se você morrer? Falaremos disso nos próximos 3 minutos.
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2: 0 hora e 11 minutos.

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2: Enquanto a terra durar, não deixará de haver sementeira e ceifa, frio e calor, verão e inverno, dia e noite. Gênesis 8:22.

0: Ó Deus Todo-Poderoso, como é bom sentir a Tua presença num ambiente como este, entender que pelas ondas do rádio, milhares e milhares de pessoas estão sendo agora tocadas pelo Teu poder. Eu sei que tem gente que se ajoelha, tem gente que levanta as mãos, tem gente que chega até mesmo parar o carro, para num momento de prece como este, invocar o Teu santo nome. Nós queremos, Senhor, Te agradecer por esse dia, por todas as bênçãos recebidas, porque são tantas, meu Deus, que tantas vezes o coração ingrato não reconhece isso como uma manifestação da Tua bênção, do Teu poder, da Tua glória, enfim. Queremos repreender nesse momento todo o espírito de frieza, tudo que tem levado muitas vidas a viverem um verdadeiro distanciamento de Ti. Aquilo que era um fogo, agora é um pedaço de gelo. Aquilo que era, Senhor, motivo de alegria, prazer e satisfação, pode ter se transformado numa penumbra. Portanto, que toda maldição, tudo que tem tirado esta pessoa da Tua presença, do caminho da verdade, da alegria, do prazer, que neste momento seja repreendido. A brecha que foi dada, a falta de atenção que gerou um clima de frieza, tristeza, insensibilidade, o que foi promovendo um clima de desconfiança, de incredulidade. Senhor, eu sei que tem gente assim, ouvindo agora, mas clamando por um avivamento, querendo voltar ao primeiro amor, pronto, Senhor, para ser tocado por aquela brasa viva do Teu altar. Que volte o primeiro amor, aquele desejo imenso pelas coisas espirituais, aquela vontade novamente de estar na Tua presença, gastar tempo, isto é, investir tempo nas coisas mais valiosas da face da terra, que é tudo que tem a ver com a Tua palavra. Senhor, eu declaro chama viva, alegria, poder, renovo, prazer neste coração, em nome de Jesus. É assim que eu peço, porque é assim que eu creio. Amém.
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1: Ah, eu creio.
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1: Em alguns minutos, Jesus será o alvo de toda a ira divina contra o pecado. Ele está prestes a morrer no lugar do pecador, sofrendo uma eternidade no lago de fogo condensado em 3 horas. Quando terminar, Deus se dará por satisfeito e o ressuscitará para nossa justificação. Ele é o primeiro de uma nova criação. A morte veio por meio de um só homem, Adão, antes dos mortos, veio por meio de um só homem. Pois da mesma forma como em Cristo todos serão vividos. Só Cristo, primeiro as primícias, depois quando ele vencem. O primeiro homem, Adão, tornou-se um ser vivente. O último Adão, espírito. O primeiro homem era do pó do homem. Os que são da terra são semelhantes ao homem terreno. Os que são do céu, ao homem celestial. Assim como tivemos a imagem do homem terreno, ao homem celestial. Para Adão, tinha um pecado. Jesus é crucificado despido. E é nesta condição, sem um avental de folhas, sem um vestido de peles, ou suas próprias roupas, que ele se coloca no lugar do pecador para receber a justa paga pelo pecado, em humilhação e vergonha, sem qualquer proteção contra o fogo do juízo de Deus que está prestes a cair sobre ele. Enquanto isso, os soldados sorteiam as poucas peças de roupa de Jesus. Eles ignoram que estão cumprindo a profecia do Salmo 22, versículo 18, que diz: dividiram as minhas roupas entre si e tiraram sortes pelas minhas vestes. Talvez os soldados queiram vender aquelas vestes.
2: O Senhor está comigo.
1: Eles não são diferentes daqueles que hoje usam das coisas de Jesus para enriquecer. Um dia eles dirão: Senhor, Senhor, não profetizamos nós em teu nome, em teu nome não expulsamos demônios, em teu nome não fizemos muitas maravilhas. E o

0: lhes dirá: nunca os conheci, afastem-se de mim vocês que praticam o mal. Talvez os soldados queiram aproveitar o poder que as pessoas viam sair daquelas vestes. Aonde quer que ele fosse, que Jesus fosse, suplicava que pudessem pelo menos tocar na borda do seu manto, e todos os que nele tocavam eram curados. É só pela saúde que você está interessado em Jesus? O Evangelho de João é o único que diz que a túnica era sem costura, tecida numa única peça, de alto a baixo. Cada evangelho apresenta Jesus de uma maneira. Em Mateus, ele é o rei; em Marcos, o servo; em Lucas, o homem; em João, Deus. A túnica sem costura, tecida numa única peça, simboliza a perfeição divina de Jesus. Ele é o homem perfeito, sem costura. Ele é Deus. Nos próximos 3 minutos, Maria é entregue aos cuidados de João.
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0: Ainda que a figueira não floresça, nem haja fruto nas vides, ainda que falhe o produto da oliveira e os campos não produzam mantimento, ainda que o rebanho seja exterminado da malhada e nos currais não haja gado, todavia eu me alegrarei no Senhor, exultarei no Deus da minha salvação. Abacuque 3, 17 e 18.
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Meu pai, o medo tem sido um companheiro constante na vida de tanta gente que me ouve agora. São pessoas que estão vivendo ansiosas por causa desse sentimento que tem dominado suas mentes. Elas vêm tendo noites mal dormidas e dias mal acordados. Oh, querido Pai, Tua palavra é poderosa para libertar e mudar esse quadro de desequilíbrio que o medo vem impondo no dia a dia. Na Tua palavra, Senhor, estão inúmeras citações relacionadas ao medo que não devemos cultivar. Isto porque o Senhor tem prometido estar conosco todos os dias e em todos os lugares. Sabemos, meu Pai, que alimentar o medo é um pecado, porque quando se faz isso, o homem está anulando a Tua palavra ao mesmo tempo em que coloca em vigor o poder das ameaças e pressões desta vida. Oro agora para que a unção de ousadia venha sobre esta pessoa que está sufocada pelo medo. Ajuda, Senhor, com Tua doce vida e que o espírito do medo seja agora desfeito pelo Teu poder. É assim que peço, porque no nome de Jesus é assim.

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A justificativa dos judeus para não precisarem da libertação que Jesus oferece a eles é que eles são filhos de Abraão. Jesus então cobra deles: se sois filhos de Abraão, fazei as obras de Abraão. Deus ordenou a Abraão que ele saísse da sua terra e fosse para uma terra que ainda iria lhe mostrar. Abraão obedeceu e saiu, sem saber para onde ia. Em Romanos, o nome de Abraão está associado à fé, que é o firme fundamento ou alicerce das coisas que se esperam e a prova das coisas que não se veem. A fé liga o mundo visível com o invisível. Ela faz a conexão entre o passado, o presente e o futuro. Pela fé no que Deus diz do sacrifício de Cristo no passado, eu posso desfrutar, no presente, do perdão dos meus pecados e da certeza da vida eterna, além do livramento do juízo futuro. Portanto, a fé é uma resposta à palavra de Deus. Jesus diz àqueles judeus: a minha palavra não encontra lugar em vós, e complementa: quem é de Deus, ouve as palavras de Deus. Mais uma vez, ele afirma ser Deus. Mas aqueles judeus, ao duvidarem da sua palavra, ao duvidarem de Jesus, seguem na contramão de Abraão. Quando Sara, que era estéril, estava na casa dos 90 anos e Abraão em torno dos 100 anos de idade, Deus prometeu que eles teriam um filho. Quando o filho de Abraão, Isaac, já era crescido, Deus provou a fé de Abraão, pedindo que ele sacrificasse o seu único filho. E crendo que Deus ressuscitaria Isaac, pois Deus havia prometido que Isaac teria descendentes, Abraão faz exatamente conforme Deus lhe pediu. Abraão subiu com Isaac a um dos montes que Deus indicara na terra de Moriá, onde hoje ficam Jerusalém e o Monte Calvário. E enquanto Abraão levava a faca e as brasas para o fogo do sacrifício, Isaac carregava nos ombros a madeira sobre a qual seria colocado para morrer. No último instante, Deus deu a Abraão um carneiro para substituir Isaac no sacrifício. Você já deve ter ouvido falar de uma cena assim. Um filho obediente ao pai subindo um monte, onde hoje fica Jerusalém, com um madeiro às costas para ser sacrificado sobre ele. A diferença é que no caso de Jesus não havia um animal para substituí-lo. Ele era o próprio cordeiro. Ao ver o quanto Abraão amava a Deus e a confiança que tinha na sua palavra, Deus disse a ele: agora sei que temes a Deus, visto que não me negaste o teu filho, o teu único filho. Se você crê em Jesus como seu Salvador e tem a Deus por Pai, você pode agora dizer a mesma coisa a ele: agora sei que me amas, Pai, pois não me negaste o teu filho, o teu único filho. Nos próximos 3 minutos, você irá entender o que é ser justificado pela fé.

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3: Momento de meditação. Tira para fora as tuas ovelhas. João 10, versículo 4. Esse é um trabalho penoso para o Senhor e para nós. É penoso para nós o sair, mas é geralmente penoso para o Senhor o causar-nos sofrimento. Contudo, isso precisa ser feito. Não seria bom para o nosso verdadeiro bem-estar permanecer sempre numa situação feliz e cômoda. Por isso, Ele nos tira para fora. O redil fica vazio para que as ovelhas possam vaguear pelos salutares flancos das montanhas. Os obreiros precisam ser atirados ao campo da colheita, de outra forma se perderemos preciosos grãos. Tomemos alento. Se Ele nos tira da proteção do aprisco é porque ficar dentro não seria o melhor. E se a amorosa mão do Senhor nos faz sair é porque isso é bom. Em Seu nome avancemos para os pastos verdes, para as águas tranquilas e para os altos montes. Ele vai adiante. O que quer que nos espere no caminho, Ele o encontrará primeiro. Os olhos da fé podem sempre discernir à frente a Sua majestosa presença. Se não pudermos reconhecê-la, então é perigoso avançar. Guardemos no coração esta palavra de ânimo. O Salvador já experimentou todas as dificuldades que agora Ele nos pede para enfrentar. E não nos pediria para atravessá-las, se não estivesse certo de que não são difíceis demais para nós, nem estão além das nossas forças. Assim é uma vida abençoada. Não fica ansiosa por ver a distância ou preocupada com o próximo passo. Não deseja escolher o caminho nem se sobrecarrega com as responsabilidades do futuro, mas vai calmamente seguindo atrás do bom pastor, um passo por vez.

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obrigado por tudo que farás hoje. Obrigado porque sei que nunca irá me desamparar. Que mesmo nos momentos mais difíceis da minha vida, o Senhor sempre estará presente. Obrigado pelas desilusões. Elas me ensinaram que não devo colocar todo o meu coração em nada que existe aqui na Terra. E que fazendo isso sofrerei menos quando algo não der certo. Obrigado pelas lágrimas, elas lavam a minha alma e me fazem olhar de forma diferente. Obrigado por colocar em meu coração o dom de, e assim sendo, sempre serei pelo por ti. Obrigado, e sempre posso recomeçar. Obrigado também pelo anoitecer. Ele me fazerá que tudo nessa vida é passageiro e que nenhum momento da vida, seja ele bom ou ruim, durará para sempre. Obrigado pela consciência que tenho de que tudo nesta vida depende unicamente de ti. E que um dia todos possam enxergar que sem ti não somos nada.

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4: Os incrédulos fariseus e saduceus pedem a Jesus um sinal do céu. Fariseus e saduceus eram duas seitas dos judeus que não concordavam entre si, mas que se uniram contra Jesus. Um sinal do céu. Se você já leu os Evangelhos ou acompanhou esta série até aqui, irá concordar que só faltava o céu cair na cabeça deles. Aqueles que sabiam interpretar o aspecto do céu para fazer a previsão do tempo, eram incapazes de interpretar os sinais dos tempos para identificar aquele que veio do céu, que estava ali na frente deles. Todos os sinais de que precisavam estavam diante deles e podiam ser conferidos pelos livros dos profetas que previram a vinda de Cristo. Eles assistiam uma espécie de replay ao contrário. Todos nós gostaríamos de viajar ao passado para conhecer algum personagem dos livros de história. Ali era o contrário. Por séculos, os judeus leram sobre o Messias nos livros dos profetas. E agora se recusavam a crer no próprio, bem ali na frente deles. Sinais e milagres não são suficientes para mudar um coração endurecido. Quando você não quer crer, não existe argumento que faça você mudar de ideia. Não é uma questão de evidência, é uma questão de vontade. Havia mais uma profecia do Antigo Testamento que estava para se cumprir, e aqueles mesmos religiosos teriam parte ativa nela, quando entregasse o seu Messias à morte. Era o que Jesus chamava de sinal de Jonas, que foi engolido por um grande peixe e saiu vivo de suas entranhas. Ele seria engolido pela morte e ressuscitaria no terceiro dia. Mas nem todos eram como aqueles religiosos. Se por um lado você encontra incredulidade e oposição dos religiosos judeus, por outro você encontra pessoas que aguardavam pelo Messias e viram em Jesus a concretização de suas expectativas. Alguns viram isso tão logo tiveram o menino Jesus em seus braços. Outros foram comparar a sua vida e os seus milagres com o que tinha sido escrito pelos profetas do Antigo Testamento e creram nele. É provável que alguém, até ao ver aquele homem ensanguentado, pregado numa cruz, como um animal sacrificado, tenha se lembrado do que dissera João Batista, o precursor do Messias: "Eis o Cordeiro de Deus que tira o pecado do mundo." Aquilo que, para as pessoas daquele tempo, era a concretização dos oráculos de Deus, para você agora é história. Mas crer continua sendo uma questão de vontade. Você acredita em tanta notícia ruim que vê nos jornais e na TV e não vai crer nas boas novas de que Cristo morreu e ressuscitou para salvar você? Ser incrédulo não significa não ter religião. Há muitas religiões que levam as pessoas à incredulidade por alimentarem os seus fiéis com fermento. É o que você vai ver nos próximos 3 minutos.
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5: 3 horas e 13 minutos.

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3: Momento de meditação. Sem fé, ninguém pode agradar a Deus, porque quem vai a Deus precisa crer que Ele existe e que recompensa os que o procuram. Hebreus 11:6. Poucas são as pessoas que negam a existência de Deus. A grande maioria afirma: eu creio em Deus. Entretanto, crer em Deus não significa simplesmente afirmar que Ele existe. Crer conforme as Sagradas Escrituras é confiar, é colocar a sua vida nas mãos do Senhor. Isso não é coisa fácil. Exige renúncia, sacrifício e obediência. Foi pela fé que Abraão se tornou pai, embora fosse velho demais e a própria Sara não pudesse ter filhos. Mais tarde, Abraão provou mais uma vez a sua fé, quando em obediência ao Senhor se dispôs a sacrificar o seu único filho, e o Senhor o recompensou. Nós que estamos acostumados a confiar tão somente em nós mesmos, precisamos aprender a confiar mais em Deus. Precisamos entregar a nossa vida nas suas mãos. Ele é o Senhor Todo-Poderoso que nos ama e que quer o nosso bem.
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0: Deus de toda consolação. Venho diante de Ti, em nome de Jesus, totalmente motivado pela Tua palavra, esta que está para sempre firmada no céu. Nesta oração, Senhor, quero declarar a bênção do transbordamento sobre todos aqueles que se sentem vazios e solitários. Vem com a Tua mão poderosa agora, vem com ela para comunicar e transferir a Tua glória e graça sobre este coração aflito. Assim como o Senhor fez com esta terra que era sem forma e vazia se transformar num lugar cheio de vida e beleza, faça, segundo a Tua bondade, o mesmo agora com esta vida desbotada, esta vida sem objetivos e sonhos. Libera da Tua vida poderosa agora e derrama do Teu Espírito com uma medida de transbordamento neste casamento que vem sobrevivendo às custas de meras conveniências. Coube aos serventes, lá em Caná da Galileia, encher os vasos com água, mas coube ao Senhor Jesus trazer vinho novo, trazer alegria, trazer prazer para aquela festa. Agora, Senhor, faz triunfar esta família. Faz este coração assinalado pelo vazio ser tocado por uma medida de transbordamento agora. Que este homem que clama e chama pelo Teu nome, pelo Teu querer, confia nesta oração em nome de Jesus. Ó grande oleiro, molda cada interior segundo a Tua boa, agradável e santa vontade. É assim que eu creio, porque é assim que eu peço em nome de Jesus.
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0: Capacita-me, ó Deus.
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0: Deus que todos nós somos. Aleluia.
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0: um novo céu e uma nova terra. É isso que Deus promete a cada um de nós. Você vê, aquilo que mais deveria nos dar esperança, aquilo que mais deveria nos unir, é o que mais nos tem separado. Escatologia, para usar uma palavra difícil, é o que mais divide o corpo de Cristo, a sua igreja aqui na terra. Eu gostaria de chamar um grande amigo para tocar baixo acústico na próxima canção, Sir Edward Tambasco. Tá bonito demais, homem. E juntamente com ele eu quero cantar uma canção, quer dizer, ele vai tocar, eu vou cantar, que fala a respeito daquilo que é a essência, que é primordial em relação a esta esperança que nos deveria unir.
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existem algumas pessoas, tanto que estão aqui quanto que estão em casa. Um dia você cantou uma canção de amor a Jesus com todo o seu coração. Um dia você amou a Jesus com todo o seu coração, com toda a intensidade do seu ser.

Este é um momento de clamor, de arrependimento. Tempo em que as nações se prostram e reconhecem que só há um Deus, um rei sobre todos, apenas um no controle. É hora de reconhecer que nada somos e se arrepender dos nossos maus caminhos. Arrependam-se. Este é um tempo de quebrantamento, de reconhecer, de acreditar, de confiar apenas naquele que é digno da nossa inteira confiança. Levante suas mãos aos céus e declare onde você está. Eu confio em ti, Senhor.

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0: 7:01.
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0: Jesus não cura Lázaro porque tinha outra coisa em mente, muito maior e melhor. As curas e milagres que Jesus e seus apóstolos faziam tinham um objetivo bem definido para cada pessoa, momento e lugar. Ora serviam para provar a fé de pessoas como Marta e Maria, ora para demonstrar a incredulidade de pessoas como os fariseus. Em Atos 19, diz que Deus, pelas mãos de Paulo, fazia milagres extraordinários, de sorte que lenços e aventais eram levados do seu corpo aos enfermos e as doenças os deixavam e saíam deles, os espíritos malignos. Aqueles sinais serviam para mostrar que a mensagem de Paulo vinha de Deus. Porém, as boas novas do Evangelho não são de curas e milagres, mas de salvação eterna para todo o que crê em Jesus, que morreu por nossos pecados e ressuscitou para nossa justificação. Os próprios apóstolos ficavam doentes e usavam remédios. Paulo tinha um espinho na carne, algum tipo de enfermidade ou limitação. Por 3 vezes ele pediu ao Senhor que o livrasse. Sabe qual foi a resposta? A minha graça te basta, porque o meu poder se aperfeiçoa na fraqueza. Por que Paulo não curava a si mesmo? Por que deixou o Trófimo doente em Mileto? Por que receitou a Timóteo um remédio caseiro para o seu estômago? Por que não dá a ele um lenço milagroso? Provavelmente Deus queria ensinar algo a eles, ou a nós, sobre o seu modo de agir. Paulo, Trófimo e Timóteo não precisavam de provas de que Jesus era o Salvador. Quem crê, anda por fé, não por vista. Tomé, que gostava de ver para crer, ouviu de Jesus que mais bem-aventurados seriam os que viriam a crer sem ver. Não sei por que tanta gente tem essa fixação por curas e sinais. Acaso Jesus não é suficiente? Lembre-se de que ele não confiava naqueles que o seguiam por causa dos sinais. Se você ficar doente, ore. Se for da vontade de Deus, ele irá curá-lo diretamente ou por meio de médicos e medicamentos. Se isso não acontecer, Deus certamente tem um propósito para você ou para as pessoas ao seu redor. A diferença entre um pagão idólatra e um cristão verdadeiramente nascido de novo é que o pagão só acredita que Deus está ao seu lado quando tudo vai bem. O verdadeiro crente, porém, se regozija também na falta de saúde, de dinheiro, de prosperidade, de liberdade, etc. O apóstolo Paulo escreveu assim: sei estar abatido e sei também ter abundância. Em toda maneira e em todas as coisas estou instruído, tanto a ter fartura como a ter fome, tanto a ter abundância como a padecer necessidade. Posso todas as coisas naquele que me fortalece. Se Paulo podia todas as coisas, você também pode, inclusive aceitar a vontade de Deus para você, seja ela qual for. Nos próximos 3 minutos, Jesus mostra a Marta e Maria que a vontade de Deus é sempre a melhor.
1: 7 horas e 12 minutos.

0: Paulo! Tu tá sentindo o que eu tô sentindo, Paulo?
1: Eu tô sentindo uma coisa muito boa aqui, Silas.
0: O chão tremeu, as paredes se moveram. Todos os presos foram soltos.
1: É?
0: Só que tem um problema, Paulo. O imperador da Roma vai nos chamar e vai nos perguntar o que foi que fizemos pra sair daqui.
1: Eu já sei. É uma

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2: Eis que cedo venho, e está comigo a minha recompensa, para retribuir a cada um segundo a sua obra. Apocalipse 22, 12.
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2: Vem, Senhor, em nome de Jesus, com aquele toque restaurador, quebrar fortalezas e derrubar impérios que vem fazendo desse coração um palco de sofrimento. O Senhor Jesus veio para desfazer as obras do diabo.

0: nome de Jesus é assim que peço, amém.
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2: Glória a Deus, aleluia, aleluia. Deus está trocando as suas vestes de cinzas por vestes reais.

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3: Jesus é levado para fora da cidade e pregado numa... A profecia diz que se cumpre quanto aos seus parceiros na morte. Foi contado entre os transgressores, entre criminosos. Pilatos manda pregar sobre a cruz a ficha criminal de Jesus escrita em grego, latim e hebraico, com o motivo da condenação. Jesus Nazareno, o rei dos judeus. A execução de Jesus é universal. O grego é a língua da cultura, das ciências, das artes, dos esportes e do comércio global da época. O latim do invasor romano é o idioma do poder civil, militar e judiciário. Até hoje o direito romano é ensinado nas escolas. O hebraico é a língua da religião do homem, em seu estado natural. Toda a civilização participa da execução e é executada por ela. Ao mesmo tempo, a cruz anuncia que o único... pelo qual Jesus está sendo condenado é o de ser quem ele realmente é, o rei dos judeus. Porém, os judeus lhe dão uma cruz em lugar de trono, e espinhos por coroa. Um dia ele

0: voltará para reinar por 1000 anos sobre o mesmo povo de Israel que o rejeitou e todos os gentios que estiverem na terra nessa ocasião. Mas sua missão aqui não se limita a ser o Messias e Rei dos judeus. Jesus está prestes a cumprir uma obra de valor eterno, tirar o pecado do mundo e salvar o pecador. A primeira carta de Pedro o chama de o Cordeiro sem mancha e sem defeito, conhecido antes da criação do mundo, revelado nestes últimos tempos. Antes que o mundo existisse ou que Adão fosse criado e arruinado pelo pecado, Jesus já estava preparado como Cordeiro a ser sacrificado. O remédio para o pecado estava pronto antes mesmo da chegada da epidemia. Mesmo assim, as pessoas ainda procuram por uma salvação em coisas que só vieram a existir depois da criação do mundo. Quais? Religião. Religião é uma delas. A religião é a tentativa de religar o homem a Deus por meio de esforços humanos, de compensação pelo pecado. Caridade, boas obras ou penitência são alguns dos seus recursos. Outra tentativa é buscar a salvação em uma instituição, seja ela chamada igreja ou com outro nome, ou em algum homem ou ídolo. A pergunta é simples: essas coisas existiam antes da criação do mundo? Não, então não servem. Deus não quer religar coisa alguma e nem nos fazer voltar ao estado de Adão. Deus quer pôr um fim no primeiro homem, Adão, e inaugurar uma nova criação em Jesus. Se alguém está em Cristo, é nova criação, diz em 2 Coríntios 5. Na cruz, Deus encerra uma etapa. Não é só Jesus que está sendo crucificado ali. Com ele morrem o homem, o mundo e o pecado. A cruz é o ponto final, onde a velha criação dá lugar à nova. Por isso, na cruz, Jesus diz: está consumado, está acabado. Nos próximos 3 minutos, vemos um sorteio aos pés da cruz.
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2: Na verdade vos digo, que tudo quanto pedirdes a meu Pai em meu nome, Ele vo-lo há de dar. João 16, 23.

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0: Coisas tremendas podem acontecer. Portas que precisam ser abertas e, ao mesmo tempo, portas que precisam ser fechadas. São tantos e tantos nomes que chegaram, Senhor, nessa programação. Pessoas que nos ligaram de tantas partes e que precisam mesmo da Tua bênção nesse instante. Algumas pessoas reconhecem só um milagre para resolver, só um milagre para de fato trazer a resposta que nós precisamos. Senhor, eu, Wilson Tinonin, não faço milagres. Não, eu também preciso de milagres, porque há momentos na vida que a gente nota que só um milagre mesmo para resolver a situação. E eu sei que tem mamãe, tem papai, tem, Senhor, pessoas de várias classes, vários níveis, tem pessoas chorando, mas tem pessoas felizes, tem pessoas tristes, tem pessoas desnorteadas, tem pessoas cansadas, aflitas, tem pessoas deprimidas. E eu sei que nesse instante, Senhor, quando pela fé eu seguro esses nomes, eu os levanto e os apresento diante de Ti, na esperança de que algo agora vai acontecer. O nome do Senhor está sendo glorificado. Vidas estão sendo tomadas pelo Teu poder, influenciadas por Tua vida. Quem não conseguia ter um dia bem acordado por causa de uma noite mal dormida, eu acredito que esse quadro vai ser alterado agora, porque o Senhor está fazendo da minha oração um poderoso remédio. Eu acredito nisso, e uma multidão imensa também acredita. Como ontem, conversando com um médico, ele me dizia: pastor, eu acredito no milagre. Já vi tantas coisas acontecendo que fugiram em gênero, grau e número da minha capacidade médica e científica. Então, Senhor, entra agora com o Teu sopro, com o Teu toque, com a Tua mão de amor e vivifica essa situação. Abençoa esse coração, essa família, esse casamento, essa situação difícil. Manifesta a solução agora. É assim que eu peço, porque no nome de Jesus é assim que eu creio. Amém.
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2: Nos últimos 3 minutos, os fariseus criticaram Jesus.

Jesus por seus discípulos terem colhido um punhado de grãos no sábado para se alimentarem. Agora ele entra na sinagoga, o local onde os judeus se reuniam para estudar a palavra de Deus, e encontra ali um homem com uma mão atrofiada. No Evangelho de Lucas, diz que os fariseus estavam ali para descobrir alguma coisa de Jesus. Eles se procuraram eles a Jesus. De outra pergunta, se a única ovelha de alguém caísse num buraco no sábado, a tiraria de lá? Ora, um ser humano vale mais do que uma ovelha, muito mais. Portanto, é lícito, sim, fazer o bem no sábado. Em seguida, Jesus diz ao homem que estenda a sua mão atrofiada, e a sua mão é curada. Os religiosos fariseus, obviamente, continuaram com suas mãos atrofiadas, incapazes de eliminar a miséria humana. Os líderes religiosos não podem e não querem pôr um fim à miséria, ao sofrimento e à incerteza, porque vivem disso. O que a religião do homem diz? Faça isso e aquilo e você será uma pessoa melhor. E aí talvez sua bondade supere sua maldade na balança de Deus e você possa ser salvo. É preciso ser muito ingênuo para achar que a coisa funciona assim. Por melhor que você seja, jamais atingirá o padrão de Deus, que é perfeito. Adão e Eva foram expulsos do paraíso por causa de apenas um pecado. Com quantos pecados você acha que pode entrar na presença de Deus? Zero.

0: já que religião nenhuma pode lhe conceder o status de zero pecados, os líderes religiosos continuarão impondo uma série de tarefas para você tentar cumprir, sem nunca lhe darem a certeza de ter chegado lá. E nem querem que chegue porque temem que você abandone a congregação deles, caso tenha essa certeza. A nenhum fariseu interessa que as pessoas tenham a certeza da salvação eterna. Mas Jesus dá essa certeza. Se ele morreu na cruz em meu lugar, se o seu sangue me purifica de todos os meus pecados, e se agora Deus me vê justificado em Cristo, e Cristo tem pleno acesso ao céu, é assim mesmo que Deus me vê, com zero pecados. Que culpa um juiz poderia atribuir a alguém que já cumpriu a pena? Nenhuma. Esse Jesus que salva completamente não interessa aos fariseus, e eles planejam matá-lo. Nos próximos 3 minutos veremos a atuação discreta de Jesus, muito diferente do perfil reacionário e revolucionário que alguns tentavam atribuir a ele.
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0: bem-aventurados os misericordiosos, porque eles alcançarão misericórdia. Mateus 5:7.
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2: Oh, Pai da Glória, em nome de Jesus Cristo, eu quero reivindicar paz sobre este coração turbulento, essa vida que se sente até desesperada. Tem buscado fugir em tantos lugares, pessoas e circunstâncias. Mas cada dia mais terror, o desequilíbrio, o desajuste é me fazer. Eu oro para que esta pessoa durma bem. Que esta preocupação, essa ansiedade, fobia, que tudo isso caia. Senhor, que essa pessoa receba a paz que o Senhor dá. Aquela paz que faz esse contexto mundial. Oro, Senhor, para que essa pessoa vá, espere no Senhor. Saia mesmo sem ti. Em nome de Jesus, que toda a inquietação sejam agora vindos desta alma. Em nome de Jesus. Amém.
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A incerteza

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1: Glória a Deus, aleluia, aleluia. Deus está trocando as suas vestes de cinzas.

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1: Após terem julgado Jesus sem conseguirem acusá-lo de coisa alguma que não fosse a verdade, os sacerdotes decidem enviá-lo a Pilatos, o governador romano, a César, pois representa muito bem como age o homem de Deus. Os judeus que acompanham não entram mais em Pilatos a fim de evitarem se como contaminar aqueles que não eram judeus. Afinal, era tempo da Páscoa, que participando-se de qualquer culpa. Seria cômico se não fosse. Ao mesmo tempo em que cumprem suas responsabilidades e entregam amor ao Filho de Deus. Esse é um exemplo clássico de moral sendo revelado costume e ritual. Enquanto evitam se contaminar cada dia humano, eles se contaminam do assassinato divino de todos os homens, que vão ser mais imundas que as de seus próprios corações. Pilatos deveria temer ser aqueles monstros em sua casa. Mas ali está um homem igualmente, e um dos judeus lá não desagradá-los. Qual é a acusação de Pilatos? A ressurreição merece morrer, uma sentença que o romano pode declarar. Na verdade, a acusação que os judeus têm contra Jesus tem dois aspectos. Primeiro, o aspecto religioso. Ele deve morrer por ter blasfemado ao declarar-se o Cristo, o Filho de Deus, fazendo-se assim igual a Deus. Segundo, o aspecto civil. Jesus diz que é rei dos judeus e qualquer um com tais pretensões é visto pelo Império Romano como reacionário e digno de morte. Pilatos está claramente incomodado pela obrigação de julgar aquele homem em quem não vê crime algum, mas apenas uma intriga dos judeus. No diálogo que se segue, Jesus declara que o seu reino não é desse mundo, aonde ele desceu para dar testemunho da verdade. Todos os que são a verdade dão ouvidos a ele. É aqui que a sorte de Pilatos é selada. Ele não é da verdade e nem quer ser. Por isso, ao perguntar o que é a verdade, ele não espera pela resposta. Ele dá as costas para Jesus e volta aos seus judeus, com os quais quer manter boas relações. Pilatos é político. Na última tentativa de livrar Jesus da morte, ele oferece cumprir o costume de soltar um prisioneiro por ocasião da Páscoa, uma espécie de indulto governamental. Mas os judeus não querem Jesus solto. Eles preferem que Pilatos solte um criminoso, Barrabás, e Jesus, que seja crucificado. Se você já escutou a frase "a voz do povo é a voz de Deus", saiba que ela não está na Bíblia. Nesta eleição democrática, ocorrida há 2000 anos, a voz do povo vota em Barrabás. Nos próximos 3 minutos, a humanidade revela qual é a sua real intenção para com Deus: livrar-se dele.
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0: isso aí, Barona, muito obrigado.
1: A borboleta. Um homem certo dia viu surgir uma pequena abertura num casulo por onde deveria sair uma borboleta. Sentou-se perto do local onde o casulo se apoiava e ficou a observar o que iria acontecer. Mas logo lhe pareceu que ela havia parado, como se tivesse feito todo o esforço possível e agora não conseguisse mais prosseguir. Ele resolveu então ajudá-la. Pegou uma tesoura e rompeu o restante do casulo. A borboleta pôde sair com toda a facilidade, mas seu corpo estava murcho. Além disso, era pequena e tinha as asas amassadas. O homem continuou a observá-la, porque esperava que a qualquer momento as asas dela se abrissem. Na verdade, a borboleta passou o restante de sua vida rastejando com um corpo murcho e asas encolhidas. Nunca foi capaz de voar. O que o homem não compreendia era que o casulo apertado e o esforço necessário à borboleta para passar através da pequena abertura eram o modo pelo qual Deus fazia com que o fluido do corpo daquele pequenino inseto circulasse até as suas asas, para que ela ficasse pronta para voar. Nós também passamos por provas enquanto estamos aqui, pois se tivéssemos uma vida sem problemas ou dificuldades, estaríamos condenados a ficar atrofiados, sem alçar voo. Bem-aventurado é aquele que suporta com perseverança a aprovação, porque depois de ter sido aprovado, receberá a coroa da vida.
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1: Deus abençoe teu coração. Ele é a razão.

novamente, Senhor. Nosso objetivo é vida melhor diante de tantas aflições, tantas almas abatidas, tantas pessoas para baixo. A gente, em palavras, Senhor, procura transmitir fé, motivação, encorajamento, embasado sempre na Tua palavra, que é viva e eficaz, que é mais penetrante do que qualquer espada. Vem com Teu maravilhoso mover nesta hora, desfazer todas as cadeias, todas as amarras, aqueles bloqueios que

levam muitos pensamentos ao fundo do poço. Levam muitas vidas a uma entrega, a um medo, a uma indecisão, Senhor. Vem com a Tua provisão nesse instante, com a Tua manifestação, com a Tua luz que vivifica, que cura, restaura, renova, levanta a pessoa, põe em seus lábios um novo cântico, firma os seus passos, põe os pés sobre uma rocha maravilhosa. É a Tua proposta, e esta nós acatamos, pois tem a ver com o que uma vida melhor sempre precisou. Em nome de Jesus, amém, Senhor.

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2: Certo dia, como qualquer cristão, eu perguntava a Deus: Deus,

0: porta vai se abrir, a vitória vai chegar. Aleluia!
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2: O capítulo 6 de Mateus começa falando de duas coisas: da sublime relação que Deus deseja ter com suas criaturas e da vergonhosa hipocrisia religiosa. A primeira coisa que chama atenção nesse capítulo é a palavra Pai. Ela aparece 10 vezes nos 18 primeiros versículos do capítulo. Nunca antes um judeu tinha chamado a Deus de Pai. Pode conferir, em todo o Antigo Testamento, nem tem família com Deus. Essa relação de intimidade foi inaugurada por Jesus, que em sua condição humana era o unigênito, ou o único filho gerado por Deus. Ele foi gerado pelo Espírito Santo, nasceu de uma virgem e teve em José apenas seu pai legal e não seu pai biológico. E tem mais. No Novo Testamento, Deus não é chamado apenas de pai. Pouco antes de morrer, quando Jesus orava no jardim do Getsêmani, o Evangelho de Marcos descreve que ele se dirigiu a Deus com a palavra Abba. Em aramaico quer dizer papai. E nas cartas dos apóstolos você aprende que todo aquele que crê em Jesus pode agora também chamar a Deus de papai. Deus estende essa relação de intimidade e parentesco com todo aquele que recebe a Jesus, e apenas esses. Ouça com atenção o que diz o primeiro capítulo do Evangelho de João. Jesus veio para o seu próprio povo e não o receberam, mas aos que o receberam, aos que creram em seu nome, deu-lhes o direito de se tornarem filhos de Deus. Entendeu? Você já é filho de Deus, você já nasceu de novo, você já crê em Jesus. Agora vem o contraste. Jesus expõe a hipocrisia do homem religioso, aquele que dá esmolas e faz orações para ser visto e elogiado pelos homens. Segundo Jesus, esse cara já recebeu a sua recompensa. Qual? Oras. Ser visto e louvado pelos homens. O que ele está dizendo é que um cara assim deve se dar por satisfeito por receber o que procurava. Nada mais. Esmolas e orações são coisas tão boas quanto as muitas árvores frutíferas que Deus plantou lá no Jardim do Éden, para Adão e Eva se alimentarem. O que aconteceu? Eles foram comer da única árvore que Deus tinha ordenado que não comessem. Foi a origem do pecado, da rebelião do ser humano, da queda do ser humano, que se rebelou contra o seu Criador. Quando Adão e Eva viram a besteira que tinham feito, tentaram se esconder de Deus entre as árvores do pomar. O homem religioso é assim. Ele tenta se esconder de Deus entre as próprias coisas que Deus aprova, como esmolas e orações. Tenta disfarçar, tenta fingir, dissimular, encobrir o seu pecado. O nome disso? Hipocrisia. É, Jesus veio ao mundo para salvar pecadores, e são estes pecadores que Deus procura. Se você continuar se escondendo atrás de sua religião, de suas boas obras, de suas orações, para parecer que não é um pecador, como espera ser encontrado por Deus? Como espera ser salvo? Vamos lá. Se exponha, se abra, se escancare para Deus. Confesse a Ele que você é realmente um pecador. E creia que Jesus morreu por você. Creia nele como seu Senhor e seu Salvador. Só falta isso para você ser chamado de filho de Deus e poder olhar para Deus e dizer, papai.
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0: Momento de meditação. Vejam os corvos. Não plantam, não colhem, não têm despensas nem depósitos. Mas Deus dá de comer a eles. Será que vocês não valem muito mais do que os pássaros? Lucas 12:24. A ciência médica reconhece que medo e ansiedade são responsáveis por doenças. Também são ameaça para a fé cristã. A pessoa ansiosa esquece o Deus que a criou, que dá as vestes, o alimento de cada dia, e assim sua fé atrofia. A ansiedade devora a pessoa. A sincera aceitação dos ensinamentos de Cristo poderia eliminar mais da metade das doenças e preocupações humanas. Sem levar em consideração as recompensas da vida eterna, valeria a pena para qualquer pessoa viver de forma cristã apenas pelas compensações mentais e morais. Cristo nos convida a olhar para além do corpo e da sepultura. Põe o reino de Deus em primeiro lugar nas suas vidas. Se há alguma coisa na qual convém investir tempo e sacrifício, é a salvação eterna. O resto, a sobrevivência física, vem como juro e correção deste investimento, pois o Pai sabe que precisamos de tudo isso e dará todas as coisas.
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2: Senhor, faz de mim um meio de tua comunicação, onde tantos lançam bombas de destruição, que eu leve a palavra de união. Onde tantos procuram ser servidos, que eu leve a alegria de servir. Onde tantos fecham a mão para atacar, que eu abra o coração para acolher. Onde tantos adoram a máquina, que eu saiba humanizar a pessoa. Onde tantos endeusam a técnica, que eu leve o sentido de viver. Onde tantos me pedem um peixe, que eu saiba ensinar a pescar. Onde tantos me pedem pão, que eu saiba ensinar a plantar. Onde tantos estão sempre distantes, que eu seja alguém sempre presente. Onde tantos só vivem a matéria que passa, que eu viva o espírito que fica. Onde tantos sofrem a solidão na multidão, que eu leve o encontro com alguém. Onde tantos olham só para a terra, que eu saiba olhar para o céu. Onde tantos se prendem a pequenas coisas, que eu saiba apontar sempre coisas maiores.

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1: Glória a Deus. Se você tem chorado,

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1: Os judeus familiarizados com as escrituras estão intrigados agora

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1: Os judeus familiarizados com as escrituras estão intrigados agora com as declarações de Jesus. Eles sabem que o Filho do Homem permanecerá para sempre. Então quem é esse? Esse Jesus ensina no capítulo 7 é o Filho do Homem que via o céu para ter um domínio eterno sobre todos os povos. Esse Filho de Jesus Cristo, ou Deus, que apesar de assumir como um ser humano comum, ele vem em cara dizer, ele já tinha existência antes desse mundo. Jesus usa a mesma expressão, eu sou, que Deus usou ao se apresentar a Moisés. A expressão significa aquele que tem em si mesmo a existência, independente das coisas criadas. Em Apocalipse, então, Jesus se apresenta como Alfa e Ômega, primeira e última letra do alfabeto grego, e também como aquele que é, que era e que há de vir, o Todo-Poderoso, títulos que obviamente só cabem a Deus. O profeta Isaías previu que o Messias nasceria de uma virgem e seria chamado de Emanuel, que significa Deus conosco. É assim que Jesus é chamado no primeiro capítulo do Evangelho de Mateus. Juntando tudo, você entenderá por que João, em suas epístolas, refere-se a Jesus não como aquele que nasceu, mas como o que veio em carne. Diferente de apenas nascer, a expressão vir em carne denota pré-existência. Em sua primeira epístola, João alerta que todo espírito que não confessa que Jesus Cristo veio em carne não é de Deus, mas esse é o espírito do anticristo. Hoje nós somos constantemente bombardeados por livros, filmes e programas de TV promovendo a espiritualidade e a comunicação com os espíritos. O que dizem esses espíritos? Que Jesus é um espírito elevado, evoluído, reencarnado, etc. Porém, o apóstolo João termina a primeira epístola dizendo a respeito de Jesus: este é o verdadeiro Deus e a vida eterna. De que mais você precisa para renegar como satânica toda a doutrina ou filosofia que negue a divindade de Jesus? Ainda que ela venha até você com o nome pomposo de Evangelho, Paulo nos alerta em sua carta aos Gálatas com todas as letras. Ainda que nós, ou um anjo do céu, pregue um Evangelho diferente daquele que lhes pregamos, que seja amaldiçoado. Em João 12:35, Jesus alerta os judeus que a luz estará entre eles só por um momento. Se não receberem a Jesus tal qual ele é, Deus e homem, só lhes restarão trevas. Após avisá-los, Jesus se esconde deles. A pior coisa que pode acontecer a alguém é não ser mais capaz de encontrar a luz após ter sido exposto a ela. Para estes vale o que Isaías disse: cegou os seus olhos e endureceu os seus corações, para que não vejam com os olhos e nem entendam com o coração, nem se convertam e eu os cure. Nos próximos 3 minutos, alguns decidem ficar em cima do muro.
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2: Meio-dia e 11 minutos.

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1: Tu, Senhor, permaneces eternamente e o teu trono subsiste de geração em geração. Lamentações 5:19.

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1: Quando o homem trabalha, ele simplesmente trabalha. Mas quando o homem ora, é Deus quem trabalha.
2: Na autoridade do nome de Jesus, eu me levanto agora para repreender a força do vício que está instalada nesse organismo a ponto de fazer desta pessoa uma escrava em potencial e gastar até o essencial, isto é, aquilo que poderia ser investido na casa, nos filhos, enfim, vício da jogatina, do cigarro, bebida alcoólica, sexo desordenado, maconha e outros entorpecentes. Agora eu declaro o fim de seus reinados. Senhor Jesus, é certo que nesta hora

0: estou atingindo viciados que desejam a libertação e até se esforçam para isto. Mas também estou orando com esposas, esposos, filhos e pais que estão intercedendo por entes queridos que se encontram algemados pelos vícios e nem sequer anseiam pela libertação. Mas a tua palavra diz que a oração do justo vale muito em seu efeito. Então agora, Pai amado, confirma essa declaração, essa ordem que agora determinamos em direção a toda a corrente dos vícios. Em nome de Jesus, por mais profundo que estejam as suas raízes, anulamos agora o seu efeito. Cesse essa influência nesse corpo agora que essa pessoa, Senhor, passe a ter nojo dessa dependência maldita e ao mesmo tempo passe a buscar tudo que o Senhor já projetou para a sua vida. Em nome de Jesus, todos os laços do passarinheiro estão sendo agora dilacerados, quebrados, e que este cativeiro agora cesse em nome de Jesus. Amém.
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0: te sentir. Vai, coração, aproveita essa chance. Deus te ama, eu sei disso. Vai em frente, ainda tem muito tempo pra você, coração. Continue batendo.
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Jesus caminhou quase 100 quilômetros da Galileia até o Jordão só para ser batizado por João Batista. Ele devia considerar o batismo como algo muito importante para fazer isso. Mas aí surgiu um problema. João estava dizendo às pessoas que se arrependessem de seus pecados e fossem batizadas. E agora, o que fazer com Jesus? Como poderia um João pecador batizar o Filho de Deus sem pecado? Ele ia se arrepender de quê? De nada. E ele, que não tinha pecado, que não tinha de que se arrepender, estava disposto a ir lado a lado com aquelas pessoas que tinham muito de que se arrepender. Você provavelmente nunca se esqueceu de alguma situação grave em sua vida quando alguém se dispôs a ir com você, a ficar ao seu lado. Entendeu? Ele estava disposto, estava pronto a passar junto com o pecador por aquilo que simbolizava a morte. 3 anos depois, ele teria de enfrentar, aí sim, sozinho, a morte, o mar profundo do juízo de Deus e as ondas de terror desse juízo. Mas ele não ficaria na sepultura. Deus o ressuscitaria para que você não tivesse que passar pelo juízo de Deus, se você crer. Quando Jesus explicou a João que fazendo assim estaria cumprindo toda a justiça, João consentiu em batizar Jesus. E é aí que nós temos uma das cenas mais belas, mais sublimes de toda a Bíblia. Ao sair da água, os céus se abriram e o Espírito Santo de Deus desceu sobre Jesus na forma de uma pomba. E foi ouvida uma voz do Pai, a voz de Deus Pai, ecoando nos céus: "Este é meu Filho amado, em quem me agrado." Aqui, os céticos já entram naquelas longas discussões para tentar negar um único Deus em 3 pessoas, Pai, Filho e Espírito Santo. Eles argumentam que essa trindade não faz sentido. É claro que não faz. Se a essência de Deus, se a natureza de Deus fizesse sentido para a mente humana pequenininha e finita do jeito que é, ele não seria Deus. A voz é de Deus Pai. A pomba é a forma adotada ali por Deus, o Espírito Santo. E Jesus, Deus Filho, estava ali. Entende agora? Porque no livro de Gênesis, lá atrás, você encontra Deus dizendo: "Façamos o homem a nossa imagem e semelhança." É por isso. Mas a questão mais importante aqui é esta: será que Deus pode dizer que se agrada de mim, que se agrada de você, como ele disse que se agradava do filho dele? Ele se agradou com seu filho Jesus, o único homem perfeito que andou neste mundo. E eu e você? Como é que nós ficamos? Bem, nós vamos precisar estar em Jesus se quisermos ser do agrado de Deus. Há lugares onde você não entra se não estiver muito bem acompanhado. O céu é assim.

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Este curso e guia Paulo para o apostolado, e pus de testemunho, contar o que lhes será mostrado depois. Experiências, esperanças, vida e fé, o tempo presente e o porvir. O cristianismo não é mais uma ética de vida como tantas outras. O cristianismo é antecipação de venturas celestiais através da fé. A fé é a certeza de que vamos receber as coisas que esperamos e a prova de que existem coisas que não vemos. Hebreus 11:1. Cristianismo é mais. É assistência contínua do Senhor Jesus. Paulo não foi apenas consagrado como apóstolo e depois entregue aos seus próprios esforços, mas obteve a seguinte promessa através de Ananias: este é para mim um instrumento escolhido. Ser instrumento significa que Deus mesmo irá manejá-lo. Paulo reconheceu isto quando confessou: pela graça de Deus, sou o que sou.

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Pai das luzes em quem não existem sombras nem mudanças, peço que, em nome de Jesus Cristo, cada coração ouvinte agora seja fortalecido ainda mais no teu poder, seja revestido de ânimo, entusiasmo, a motivação que é tão necessária para uma vida melhor. Senhor, tantas coisas nesse mundo procura nos esgotar, sugar as nossas energias, de modo que a gente se sinta totalmente atrofiado. Mas bem sabemos que há uma fonte alimentadora, e se quisermos e te ouvirmos, comeremos o melhor desta terra cada dia. Cada coração agora que clama por um milagre, há pessoas que estão realmente necessitando de uma resposta hoje, precisando, Senhor, que algo aconteça, pois o desespero, as ameaças e pressões têm se intensificado. Peço, Senhor, para se manifestar, porque vemos na oração sempre uma força. Temos visto o Senhor responder de maneira tremenda muitos e muitos pedidos que no dia a dia são feitos. E agora ouço o pedido desse pai, dessa mãe, desse coração preocupado, agitado, essa pessoa ansiosa que não tem dormido mais, tem vivido apenas de preocupações, tem alimentado as coisas ruins do passado, e essa pessoa se sente quase que à beira do pânico, do desespero. Entra com tua providência. Esses minutos que a gente usa no rádio, Senhor, tem um objetivo, é para uma vida melhor. E além de todas as boas intenções, de tudo que tem a ver com autoajuda, tudo que o homem normalmente criou como portas para que pessoas estejam sendo de alguma forma ajudadas, isso tem lá seus valores, mas sabemos, Senhor, que só mesmo a tua mão, só a tua presença, pois fomos criados para depender de ti, mas vivemos numa sociedade anti-Deus, anti-Cristo.

0: Vivemos tempos, Senhor, em que falar a palavra a Deus em muitos lugares é quase que o mesmo que falar um palavrão. Perdoa, Senhor, nossa sociedade e aviva nossas crianças, nossos jovens, adolescentes. Aviva esta geração de modo que ela possa, Senhor, realmente conhecer-te, dar glórias a ti e ter uma vida plena, porque só em ti o ser humano se realiza, só em ti existe a possibilidade de uma vida melhor. É assim que eu peço, porque no nome de Jesus é assim que eu creio. Amém.
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Eu quero desafiar você de casa. Eu não sei em que posição você está agora. Se você estiver sentado, eu quero te desafiar a erguer as suas mãos, mano. Eu disse que Deus habita no meio dos louvores. Eu disse que Deus habita no meio dos louvores. E eu quero te dizer que se você adorar o Senhor em espírito e em verdade, Ele começa a se manifestar aí na tua casa agora. Agora, agora. Esteja você onde estiver. Esteja você em Angola ou em Moçambique. Esteja você em Milão. Esteja você na Europa. Esteja você em Lisboa. Com os irmãos em Nova York. Com os irmãos na Flórida. Com os irmãos em Toronto, no Canadá, que disseram que estariam.

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5: O capítulo 12 é sustentando a incredulidade dos judeus. O capítulo 13 é um divisor, literalmente um acima desse cenário. Nós o encontramos cantando com seus discípulos num cenáculo superior de uma casa. E Jesus efetuou 7 milagres, ou sinais, para mostrar como ele e o coloca nesse cenário superior de comunhão com ele. O primeiro, numa festa de casamento. Se você evita por achar que ele paga prazeres, por que acha que ele resolveu o vinho naquela festa? Ele transforma a água da palavra de Deus no vinho da alegria.

o primeiro numa festa de casamento. Se você evita por achar que ele paga prazeres, por que você acha que ele resolveu o vinho naquela festa? Ele transformou a água da palavra de Deus no vinho da alegria e no coração do homem. Depois nós vimos que beleza e fama não são garantias de uma vida sem problemas. Visite um hospital interno, se rico, pobre, chefe.

0: subordinados famosos, Jesus faz resolver dinheiro e posição não pode, que é a verdadeira causa da morte e da perdição. Em seguida, nós o vimos com um homem capaz de se mover. No capítulo 6, ele alimentou 5 mil pessoas famintas e necessitadas. É só Jesus, e é só nele que você encontra o alimento e energia para a sua vida do céu. No mesmo capítulo, enquanto estamos em umas ondas, não é mais as palavras que você gostaria de ouvir quando as tempestades dessa vida parecem que acabam com você. O cego de nascença passou a ver no capítulo 9. É impossível você enxergar o mundo espiritual, a menos que seja tocado pelo poder de Cristo. Ele pode tirar a venda que impede você de enxergar a formosura de um Salvador que deu sua vida para tirar você das trevas. Finalmente, o sétimo milagre foi o morto Lázaro sair vivo da sepultura. A Bíblia diz que estamos mortos em ofensas e pecados. O que um morto pode fazer por si mesmo? Absolutamente nada. Então, por que você tem tentado fazer alguma coisa para se salvar? Lembre-se de uma vez por todas, o que precisava ser feito foi feito por Jesus lá na cruz há 2000 anos. Você só precisa crer nisso agora. Nos próximos 3 minutos, Jesus lava os pés de seus discípulos.
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2: 14 horas e 10 minutos.

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2: Batizado que foi Jesus, saiu logo da água. E eis que se lhe abriram os céus e viu o Espírito Santo de Deus descendo como uma pomba e vindo sobre ele. E eis que uma voz dos céus disse: em quem me comprazo?
3: 12 horas e 1 minuto.

0: Pai das luzes, em nome de Jesus, vem com a tua unção quebrar todo o jugo agora. Quantos lhe entregaram apenas trechos, pedaços e partes de suas vidas? Muitas reservas ainda são preservadas como se fossem mesmo coisas de estimação. Pai, sabe por que não triunfou até hoje? Por causa de situações mal resolvidas. Toca agora, neste momento, com tua presença, cada necessidade. Olha com teu poder de cura para o doente. Renova as forças do cansado. Vivifica o detento. Encoraja o desanimado. Nutra o debilitado. Que o império do mal seja substituído pelo teu reino de amor. Assim clamo em nome de Jesus, porque assim creio. Amém.
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3: Alô, ouvintes, é Noemi Nonato falando com você. Eu quero que você cante comigo esta canção bonita aí, ó. Menina dos Olhos de Deus.

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3: Eu quero estar contigo, Senhor. 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
1: Crer em Deus Pai é também crer em Jesus, o Filho de Deus. Honrar a um é honrar o outro. E rejeitar a um é rejeitar a ambos. É impossível crer em um sem crer no outro. Pois o Filho e o Pai são duas pessoas ou personalidades indissolúveis, do único Deus. Deus nunca foi visto por ninguém, mas quem vê a Jesus vê a Deus. Não fisicamente, mas moralmente. A carta aos Hebreus diz que Jesus é o esplendor da glória de Deus e a expressa imagem da sua pessoa. Ele sustenta todas as coisas pela palavra do seu poder. Se você não crê na divindade do Filho, terá de rejeitar também a divindade do Pai. Nesse Evangelho, Jesus afirma ser a luz que veio ao mundo cujas trevas engolfaram todos os homens, sem exceção. É só pela fé em Jesus que você é transportado das trevas para a luz. Crer nele é crer nas suas palavras, as mesmas que no último dia irão julgar os incrédulos. No versículo 49, Jesus diz: "O Pai que me enviou, ele me deu mandamentos sobre o que hei de dizer e sobre o que hei de falar." Perceba que dizer e falar são duas palavras com significados diferentes. Jesus recebeu do Pai não apenas o sentido e significado de sua mensagem, mas também literalmente as palavras que deveria articular. Elas revelam o objetivo de Deus para você, a condenação, se continuar como está, ou a vida eterna, se crer em Jesus. Não existe meio termo, ou você está na luz ou você está nas trevas. Vivendo nas trevas, você continuará sentindo pavor de Deus, buscando outras coisas para saciar o seu coração, ignorando o que o destino trará. Cada dia só aumentará a pressão no gatilho da roleta russa da sua vida. O seu pavor de Deus será por ver a morte no final do túnel. Você sente calafrios só de pensar em se encontrar com ele na condição de réu para ser julgado. Você o vê como um tirano, cuja ira deve ser aplacada com penitências, rezas, esmolas, e cujo favor você precisa fazer por merecer. Mas pode ser que não sinta nada disso, por achar que Deus é um velhinho, bondoso e senil que nem vai reparar nos seus pecados. Só que quando você coloca a cabeça no travesseiro, você cai na real. Porém, se você creu em Jesus como seu Salvador, o sacrifício dele na cruz proveu tudo o que era necessário para satisfazer a Deus. E você foi transportado das trevas para a luz. Agora você vive na certeza de que todos os seus pecados foram pagos por Jesus lá na cruz. E você foi perdoado de todos eles no exato momento em que se converteu. Você vive aliviado por saber que irá comparecer na presença de Deus com sua ficha limpa, pelo sangue do Cordeiro de Deus. E que desde já pode desfrutar da bendita intimidade de chamar a Deus de Pai. Nos próximos 3 minutos, veja os 7 milagres que Jesus faz até aqui, nesse Evangelho, e como eles se aplicam ao pecador que crê em Jesus.
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2: Acontecerá depois que derramarei o meu espírito sobre toda a carne. Vossos filhos e vossas filhas profetizarão. Os vossos anciãos terão sonhos, os vossos mancebos terão visões. E também sobre os servos e sobre as servas naqueles dias derramarei o meu espírito. E mostrarei prodígios no céu e na terra, sangue, fogo e colunas de fumaça. O sol se converterá em trevas e a lua em sangue, antes que venha o grande e terrível dia do Senhor. Joel 2, 28, 29, 30 e 31.

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3: Senhor, nesse momento nobre, quando posso sentir nesse estúdio a tua presença de uma maneira tão linda. Aliás, a tua presença, Senhor, é sempre fantástica, pois é o oxigênio que o nosso espírito precisa para uma vida melhor. Tantas pessoas hoje cultuando o corpo, eu sei que é importante frequentar uma academia, cuidar dos detalhes físicos, mas o problema de hoje, Senhor, vai além das necessidades físicas. Tantas e tantas pessoas se olham no espelho e se sentem 100% adequadas dentro daquilo que esperavam, mas lá dentro persiste um vazio, uma agonia, uma dor, um medo. Eu sei, Senhor, e muitas pessoas sabem também, que é aquele vazio que pode ser preenchido apenas com sua presença. Minha oração neste instante é para que haja cura, libertação, renovação, transformação. Que o Senhor esteja colocando dentro desta alma uma poderosa dose de motivação, alegria, esperança, que esta simples invocação que agora faço, respaldada por muitas pessoas de todo o Brasil e, por que não dizer, pelo mundo afora também, eu clamo para que haja, Senhor, neste instante, o grande milagre,

0: todos os nomes que chegaram até nós, pessoas desesperadas, cansadas, oprimidas, pessoas que precisam de uma resposta ainda hoje, Senhor. Pai, em nome de Jesus, faz um milagre agora, neste instante, porque sabemos que Tu és um Deus prazeroso em abençoar. Portanto, acredito, Senhor, que forças estão sendo renovadas e o nome do Senhor exaltado. É assim que eu te peço, em nome de Jesus. Amém.
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Maria, por que buscais entre os mortos aquele que está vivo? Jesus Cristo Nazareno.

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1: O verbo morrer, no sentido de da morte de Jesus, deveria ser um verbo defectivo, como colorir, reaver ou precaver. Você jamais poderá conjugar esses verbos na primeira pessoa, dizendo eu coloro, eu reavo ou eu precavo. Apesar de sermos capazes de conjugar o verbo morrer na primeira pessoa, nós não somos capazes de morrer na prática, na primeira pessoa. E eu explico isso. Uma pessoa pode ser morta por uma doença, acidente ou ação criminosa. Ela pode até tirar a própria vida, tornando-se assim homicida de si mesma. Mas ela não pode simplesmente morrer. Ninguém é capaz de parar o próprio coração, desligar suas funções cerebrais. Ninguém é capaz de entregar o espírito, devolvendo-o a Deus, exceto Jesus. No capítulo 10 desse Evangelho de João, Jesus diz ter um poder sobre-humano, dar a sua vida. Ele diz, por isso é que meu Pai me ama, porque eu dou a minha vida para retomá-la. Ninguém a tira de mim, mas eu a dou por minha espontânea vontade. Tenho autoridade ou poder para dá-la e para retomá-la. Esta ordem ou poder eu recebi de meu Pai. Os judeus entenderam muito bem o que ele quis dizer, pois muitos deles diziam, ele está endemoniado, ele enlouqueceu. Jesus tinha tanto poder de entregar sua vida, de realmente morrer na primeira pessoa, como de ressuscitar. Ele faz uso desse primeiro poder na cruz, mas não ressuscita por si próprio na sepultura. Deus irá fazê-lo reconhecendo assim que o seu sacrifício cumpriu toda a justiça. Porque Jesus vive, porque Deus o ressuscitou. Aqueles que creem nele podem ter a certeza, não apenas de que já foram julgados em Cristo, como de terem nele a garantia da ressurreição. Obviamente, tudo isso só é possível pela fé, que é a certeza daquilo que esperamos e a prova das coisas que não vemos. Você não é salvo pela razão, mas por tocar o invisível. Pela fé e não pela ciência, entendemos que o universo foi formado pela palavra de Deus, de modo que o que se vê não foi feito do que é visível. Pela fé, Noé, quando avisado a respeito de coisas que ainda não se viam, chuva e dilúvio, por exemplo, movido por santo temor, construiu uma arca para salvar sua família. Pela fé, Abraão, quando chamado, obedeceu e dirigiu-se a um lugar que mais tarde receberia como herança, embora não soubesse para onde estava indo. Sem fé, é impossível agradar a Deus, pois quem dele se aproxima precisa crer que ele existe e que recompensa aqueles que o buscam. Agora você

0: impossível agradar a Deus, pois quem dele se aproxima precisa crer que ele existe e que recompensa aqueles que o buscam. Agora você já sabe que se quiser receber o perdão de seus pecados e ter sua dívida para com Deus quitada sem passar pelo juízo final, precisará crer em Jesus, exercitar sua fé nele e em sua palavra. Não existe outra maneira. Esta é a única que dá a Deus, e não a você, todo o mérito da sua salvação. Nos próximos 3 minutos, do corpo morto de Jesus saem sangue e água.
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1: Momento de meditação. As sementes que caíram em terra boa são aquelas pessoas que ouvem e guardam a mensagem no seu coração bom e obediente, e produzem frutos, porque são fiéis. Lucas 8:15. Plantar e colher. Disto depende a sobrevivência humana. Enquanto meditamos sobre esta palavra, em muitos lugares há grande preocupação com o plantio. Agricultores transportando adubo, preparando a terra e preocupados com a chuva, que nem sempre corresponde às necessidades e desejos de cada um. É tempo de preparar a terra. É tempo de plantar. Quem trabalha na terra e depende desta profissão para sobreviver sabe que a preparação do solo é importante para uma boa colheita. Ele sabe também que depende de uma força maior que deverá abençoar o esforço do seu trabalho, Deus. Jesus, numa de suas parábolas, a mais simples e profunda, compara a profissão de agricultor com o agir de Deus. Nós somos o solo onde a mensagem dá frutos ou não. O dar frutos depende de obediência a Deus, de seguir aquilo que Ele espera de nós, de ser fiel. Isto implica dedicarmos tempo para Ele e nos preocuparmos com o terreno onde a mensagem é lançada e deverá frutificar, o nosso coração. Todo esforço do agricultor é em vão sem o agir de Deus. Assim também toda a nossa busca e luta em produzirmos frutos é em vão se o Espírito de Deus não agir em nós, se não o deixarmos agir.

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2: Ó Deus, tua vontade é transportar o homem do império das trevas para o reino do teu amor. E quero nesta hora mencionar os dependentes químicos. Quantas pessoas agora imergidas neste triste lamaçal. A própria medicina já deu um parecer irreversível dado ao nível que esta dependência atingiu. As células e neurônios só podem funcionar agora caso o entorpecente seja consumido em um determinado nível de consumo cada dia mais elevado. Ainda que haja as melhores clínicas capazes de até minimizar o sofrimento, Senhor,

0: Mas aqui estou porque acredito que, além dos terapeutas e outros profissionais da medicina, tu podes agora promover o que chamamos de milagre. Só um milagre que o Senhor pode fazer. E milagre é especialidade tua. Traga, meu Pai, a existência, o que não é, conforme diz a tua palavra, que este laço do passarinho
1: e a verdade, meu caminho,
0: seja agora mesmo quebrado. Gera nesse organismo a força que ele não tem para apresentar uma reação diante desta carência que passou a ter desta droga. O impossível pertence a ti, meu Pai. Toca agora em cada célula e neurônios. Desprograma este ambiente que pede e necessita dessa anormalidade para sobreviver, em nome de Jesus. É assim que peço, porque é assim que creio. Amém.

0: responder. 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

0: Aleluia, aleluia.
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2: Sou bem presente na hora da angústia, Senhor. Pois eu não vou olhar as circunstâncias, Senhor.

0: Quantos aqui tem a marca da promessa?
1: Eu tenho a marca da promessa.

0: Aleluia.
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quando nós levantamos os nossos olhos e as nossas mãos, o nosso coração ao Senhor, e nós dizemos Maranata, nós precisamos entender que a mensagem do fim aponta para um caráter do fim. O Senhor não apenas deseja levantar um clamor, mas um tipo de pessoa, Maranata. Um tipo de noiva, um tipo de gente que é o tipo de gente do fim. Pedro diz que o que nós então devemos fazer, aqueles que desejam? Nós precisamos nos tornar o tipo de pessoas que espera, mas também que apressa o retorno de Jesus. Porque Ele não é, o Senhor Jesus, Ele não é um homem que deseja uma menina, mas Ele deseja uma noiva madura, que se levante desse jeito.

Maranata, Jesus, nós te amamos. Como igreja, nós te dizemos que nós te amamos. Amém. Vem, vem.

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0: mais que tudo.
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0: Milkshake na FM, 20 horas e 3 minutos.
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1: Dois homens são pegos em um fogo cruzado. Um é Jesus, atacado de todos os lados pelo povo, clero e soldados. Logo mais, ele seria pego em outro fogo cruzado, a cruz. Suas criaturas continuariam, mas Deus o atacaria de outro, castigando-o por pecados que ele não cometeu. No capítulo 5, Jesus escreve de forma profunda, momento em que é coroado de espinhos, oferece costas para que se batiam, rosto para que não escondia a face da zombaria e da com pés perfurados pelos pregos, Jesus precisa que Deus furasse as orelhas. No capítulo 21 do livro de Êxodo, a lei determinava que um escravo hebreu só seria escravo por 6 anos. Ao 7º, ele sairia livre. Porém, se tivesse recebido de seu senhor uma esposa e esta lhe tivesse dado filhos, apenas ele estaria livre. Mas havia uma maneira de mostrar o seu amor pela esposa, recusar a liberdade. Para isso, o seu senhor deveria levá-lo à presença dos juízes, colocar sua orelha de encontro ao batente da porta e furá-la com uma ponta de metal. A madeira do batente ficaria marcada e a orelha do escravo perfurada. Para sempre ele levaria em seu corpo a marca de seu amor pela mulher. No Salmo 40, Jesus profeticamente fala ao Pai: sacrifício e oferta não quiseste, as minhas orelhas furaste. Por amor de sua noiva, a igreja, Cristo se fez servo e se dispôs a morrer. No mesmo Salmo, ele continua: tenho grande alegria em fazer a tua vontade, ó meu Deus. Por isso, nesse evangelho, nós vemos um Jesus sereno, tranquilo, em meio a chibatadas, socos e cuspidas. Ele sabe que é a vontade do Pai que ele dê sua vida como sacrifício em lugar do pecador. Pilatos, porém, está atribulado. 3 vezes ele disse não ver crime algum em Jesus.

0: tentou fazer os judeus mudarem de ideia. A sua esposa o alertou para não se envolver com aquele justo, pois tivera um sonho ruim. O terror de Pilatos aumenta quando os judeus dizem que Jesus declarou ser filho de Deus. De onde você vem? Pergunta Pilatos a Jesus. Sem resposta. O orgulho de Pilatos lhe sobe a cabeça. Não sabe que eu tenho autoridade para libertá-lo e para crucificá-lo? Agora Jesus responde. Não terias nenhuma autoridade sobre mim se esta não te fosse dada de cima. O reino é sempre teu. Pilatos está apavorado. Porém, o brado dos judeus é decisivo. Se deixares esse homem livre, não és amigo de César. Pilatos não pretende correr o risco de perder essa amizade. Por mais que a consciência lhe diga para fazer o contrário. Nos próximos 3 minutos é a minha vez de perguntar: qual é o seu César?
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0: Bem-aventurado e santo é aquele que tem parte na primeira ressurreição. Sobre estes não tem poder a segunda morte. Apocalipse 26.
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1: Pai das luzes, a gente nesse espaço tão maravilhoso acredita, Senhor, que algo tremendo de Ti está acontecendo. Eu quero pedir agora, vem com um milagre, situações em milagres se for necessário. Eu sei que a Tua vontade é milhas, é fazer acima do que pedimos. Agora, Senhor, faz de nossa oração um ato poderoso. Quebra enfermidades, doenças, liberta corações algemados, aflitos, desnorteados. Gente, Senhor, que se sente cansada, estressada, traga alívio ao que se sente caído, levanta-o na força do seu poder, restaura o ânimo dessa pessoa, a disposição, essa pessoa decepcionada com alguém, cura feridas agora, Senhor, estanca essa hemorragia da alma.

0: faça dessa vida, Senhor, uma vida mais experiente, uma vida mais envolvente, uma vida mais dependente de Ti, que saiba tirar proveito de cada situação, reconhecendo que todas as coisas contribuem para o bem daqueles que Te amam.
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Check na FM, 20 horas e 33 minutos.

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